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1: Antena 8 horas e 1 minuto.
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0: 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As notícias do governo federal que movimentaram o país no dia de hoje.
1: Olá, boa noite.
2: Boa noite para você que nos acompanha em todo o país.
1: Terça-feira, 14 de julho de 2026.
2: E vamos aos destaques da Voz do Brasil.
1: Meio ambiente e clima. Painel eletrônico monitora efeitos do El Niño no país.
2: Plataforma informa onde haverá excesso de chuvas, estiagem ou ondas de calor.
1: Hoje vamos falar sobre o fenômeno e como poderá afetar o Brasil. Luana Karen.
3: Entre as principais consequências esperadas para o Brasil estão excesso de chuvas na região sul e a estiagem nas regiões norte e nordeste.
2: Energia e combustíveis.
1: Conselho Nacional de Política Energética aprova aumento no percentual de etanol anidro na gasolina para 32%.
2: E aplicativo oferece ao consumidor informações sobre postos de combustíveis e canal para denúncias. Gabriela Noronha.
4: O aplicativo é gratuito e funciona como um mapa interativo no celular, ajudando o consumidor a descobrir quais postos são de confiança e quais devem ser evitados.
1: Proteção das crianças e adolescentes no ambiente digital.
2: Como o ECA Digital avança no combate à violação de direitos é o tema de entrevista com Fábio Meirelles, do Ministério dos Direitos Humanos e Cidadania.
5: Então, o ECA Digital é um grande avanço, traz esse princípio do ECA, né, da proteção integral, da prioridade absoluta para o ambiente digital, e ele hoje já é uma referência no Brasil e no mundo.
1: Hoje, na apresentação da Voz do Brasil, Luciana Vasconcelos e Luciano Seixas.
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1: O percentual de etanol na gasolina será elevado de 30 para 32%.
2: A medida aprovada hoje pelo Conselho Nacional de Política Energética tem previsão para valer a partir de 1º de agosto.
1: E terá vigência de 180 dias, com possibilidade de prorrogação por igual período.
2: O ministro de Minas e Energia, Alexandre Silveira, afirmou que a mudança é segura e que tem respaldo técnico.
6: Nós estamos completamente seguros de avançar até o E32. O Instituto Mauá nos deu o laudo de que nós estamos habilitados a fazer o aumento. E a transitoriedade é apenas uma maneira de nos precavermos a poder, dentro de 180 dias, nós vermos o que está acontecendo. A cada oscilação, nós sentamos e protegemos o consumidor e protegemos a economia nacional.
1: Ainda de acordo com o ministro Alexandre Silveira, a medida vai contribuir para a autossuficiência do país em meio ao contexto da guerra no Oriente Médio.
2: Na hora de abastecer o carro, quanto mais informações o consumidor tiver, melhor.
1: Por meio de um aplicativo, o motorista confere se o posto onde ele vai é um estabelecimento confiável.
2: E caso perceba alguma irregularidade, também é possível fazer uma denúncia diretamente à Agência Nacional do Petróleo, Gás Natural e Biocombustíveis.
4: O aplicativo ANP com você postos é gratuito e funciona como um mapa interativo no celular, ajudando o consumidor a descobrir quais postos são de confiança e quais devem ser evitados. O funcionamento é bem prático. Ao abrir o aplicativo, o usuário vê os estabelecimentos da região sinalizados por cores, como em um semáforo. Os postos recebem notas de 0 a 5 com base nas fiscalizações que a Agência Nacional do Petróleo, Óleo, Gás Natural e Biocombustíveis fez nos últimos 5 anos, sendo que a cor verde sinaliza os mais seguros e quem tem nota máxima. Já os marcados em vermelho acendem o sinal de alerta. Receberam nota 0 por causa de irregularidades recentes. Outras informações dos estabelecimentos, como endereço, CNPJ, quantas fiscalizações já receberam, resultado das vistorias e qualidade das amostras analisadas, também podem ser consultadas na ferramenta. É possível ainda fazer denúncias pelo aplicativo, como explica o superintendente de fiscalização do abastecimento da ANP, Júlio Nishida.
7: Cria um importante canal de denúncias do consumidor com a ANP, inclusive aquelas relacionadas a práticas de preços abusivos. De forma bem simples, fácil e intuitiva, o consumidor consegue fazer a sua denúncia no simples clicar de botões.
4: A plataforma pode ser acessada no endereço anpcomvocepostos.anp.gov.br e depois baixada no aparelho de telefone celular. Reportagem Gabriela Noronha.
1: produção brasileira de grãos no período 2025-2026 está estimada em 360 milhões de toneladas.
2: Segundo o levantamento divulgado hoje pela Conab, a Companhia Nacional de Abastecimento, se confirmado, o volume será 2,2% superior ao registrado na temporada passada.
8: Segundo a Conab, serão 360 milhões e 100 mil toneladas a serem colhidas, o que representa 2,2% a mais do que a safra anterior. O grande destaque deve ser a soja. O gerente de acompanhamento de safras da Conab, Fabiano Vasconcelos, explica o resultado.
9: Então, a estimativa para a safra 2025-26 é de 48,6 milhões de hectares cultivados com soja e uma produção aí é chegando a quase 180,6 milhões de toneladas.
8: Além da soja, o algodão tem produção prevista em 4 milhões e 60 mil toneladas de pluma, com 8% da área já colhida. Isso resulta em um ganho na produtividade de 2,8% em relação à safra 2024-2025. Já a colheita das três safras do milho no ciclo atual está estimada em mais de 141 milhões e 700 mil toneladas, volume 0,4% superior ao ciclo passado. A estimativa é de crescimento favorecido pelas condições climáticas, como explica Fabiano Vasconcelos, gerente de acompanhamento de safras da Conab.
9: Em relação ao milho, uma estimativa de aumento de 9,8% na área plantada, uma estimativa de produtividades melhores do que na última temporada, favorecidas aí pelo clima, uma produção de 29,6 milhões de toneladas, um aumento aí de 18,7% em relação à última safra.
8: E a Conab também estabeleceu novos preços de referência para os principais produtos agrícolas de verão. Os principais reajustes foram no preço da soja, do arroz em casca, do feijão e do milho. Os preços passam a vigorar nos períodos entre o segundo semestre de 2026 e o primeiro semestre de 2028. Reportagem Edinaldo Júnior.
1: Ainda sobre a produção agrícola, o IBGE estima que a safra brasileira em 2026 pode chegar a 347 milhões e 400 mil toneladas.
2: Isso representa uma projeção de 1 milhão e 300 mil toneladas a mais do que a colheita anterior.
1: O IBGE calcula um ano de produção e a Conab faz estimativa de outubro a setembro.
2: Agricultores podem ter acesso a recursos para o Plano Safra.
1: Os recursos poderão ser acessados entre 16 de julho deste ano e 30 de junho do ano que vem.
2: O BNDES, Banco Nacional de Desenvolvimento Econômico e Social, vai disponibilizar 72 bilhões de reais.
10: Serão 40 bilhões e 500 milhões de reais disponíveis por meio dos programas agropecuários do governo federal. Desse total, 21 bilhões e meio são para médios e grandes produtores da agricultura empresarial e quase 19 bilhões de reais para pequenos produtores da agricultura familiar. Também vão estar disponíveis 31 bilhões e 500 milhões de reais em recursos próprios do banco por meio da linha BNDES Crédito Rural. O chefe do Departamento de Crédito Digital, Agropecuária e Normas do BNDES, Caio Barbosa, explica que o crédito disponibilizado pelo banco atende necessidades de quem produz no campo.
11: A gente opera basicamente 11 programas, que são programas que atingem todas as necessidades de investimento e de custeio do produtor rural. E todos os tipos de produtores rurais. Tem uma linha para custeio, uma linha para investimento, para aquisição de máquinas.
10: Para saber mais sobre as linhas e programas do BNDES para o agro, acesse bnds.gov.br/agro. Reportagem André de Barros Lima.
1: O fenômeno climático conhecido como El Niño, já confirmado no país, pode trazer diferentes impactos para a população.
2: A previsão é de excesso de chuvas no sul, por um lado, e estiagem no norte e nordeste, por outro.
1: Um monitoramento mensal está sendo feito por diferentes órgãos para trazer agilidade às respostas e ajudar na prevenção de desastres.
2: Nessa reportagem de Luana Karen, trazemos dicas para os produtores rurais e cidadãos em geral sobre como lidar com os impactos desses eventos climáticos.
12: Autoridades responsáveis pelo monitoramento do clima, dos recursos hídricos e dos riscos de desastres naturais começaram a acompanhar a evolução do fenômeno do El Niño este ano no Brasil. Um painel vai ser publicado mensalmente e servirá de referência para que estados, municípios, produtores rurais e defesa civil não sejam pegos de surpresa com excesso de chuvas, estiagem ou ondas de calor. Gilvan Sampaio, pesquisador do Instituto Nacional de Pesquisas Espaciais, INPE, explica que os efeitos devem ser sentidos até meados de 2027.
13: Os principais impactos do El Niño devem ficar concentrados com o aumento do volume de chuvas no sul do Brasil. Além disso, nesse segundo semestre de 2026, o El Niño deve provocar temperaturas acima da média em praticamente todo o Brasil. Portanto, o potencial para a ocorrência de queimadas aumenta. Então, secas na Amazônia, secas no Nordeste, isso somente em 2027.
12: O El Niño é caracterizado pelo aumento anormal da temperatura do Oceano Pacífico ao longo da linha do Equador. Para que o fenômeno seja confirmado, esse aumento deve ser observado por 3 meses consecutivos, o que aconteceu entre abril e junho deste ano. Para quem utiliza a terra para produzir, a orientação de Gilberto Cunha, pesquisador da Embrapa Trigo, é conhecer bem a terra onde vive.
14: Adotar boas práticas de manejo, a diversificação das épocas de semeadura, fazer as intervenções de proteção de plantas, colher no momento certo, não procrastinar aí quando as lavouras estão prontas para colher.
12: Ao longo dos próximos meses, eventos associados ao El Niño podem impactar a rotina da população. Nas regiões onde estão previstas chuvas além do normal, os riscos são de alagamentos e deslizamentos de encostas, por exemplo. Já onde pode haver escassez de chuva, há risco de incêndios e problemas no abastecimento de água. Ondas de calor também podem trazer dificuldades para populações vulneráveis. Em todos os casos, o conselho de Tiago Molina, coordenador de monitoramento e alerta da Defesa Civil Nacional, é ficar atento às fontes oficiais de informação.
15: Sempre que tiver uma situação de risco prevista, a Defesa Civil vai se utilizar de todos os mecanismos que existem para fazer com que essa informação chegue às pessoas, né, por meio do Defesa Civil Alerta, por meio das mensagens SMS. Além disso, é muito importante conhecer o local onde você mora, procurar saber quais são os planos de contingência, quais são as rotas de fuga, os locais seguros.
12: O Boletim Painel El Niño, uma iniciativa conjunta de diferentes órgãos do governo federal, é público e está disponível em diversos portais na internet. Por exemplo, no endereço portal.inmet.gov.br. Reportagem Luana Karen.
2: Esta semana, o Estatuto da Criança e do Adolescente completa 36 anos.
1: E a evolução da garantia dos direitos da infância permitiu a aprovação do ECA Digital, que entrou em vigor em março desse ano.
2: Ele prevê que as crianças e adolescentes devem ser protegidos e ter direitos garantidos também no ambiente virtual.
1: Nós seguimos hoje com a segunda parte da nossa entrevista com o diretor de Proteção da Criança e do Adolescente do Ministério dos Direitos Humanos e Cidadania, Fábio Meirelles, sobre as inovações trazidas pelo ECA Digital e a integração com o Estatuto da Criança e do Adolescente de 1990. Acompanhe.
16: Diretor Fábio Meirelles, é um prazer seguir com a nossa conversa aqui sobre Estatuto da Criança e do Adolescente. E aí a gente passa a falar agora sobre o ECA Digital, né? Que é a lei que protege os direitos da infância no ambiente virtual e ganhou esse nome, ECA Digital, como uma referência justamente ao Estatuto da Criança e do Adolescente de 1990. A gente pode dizer que ela incorpora o mesmo espírito, diretor, de que toda a sociedade é responsável pelo cuidado com as crianças, só que agora na internet?
5: Exatamente, e até por isso que a gente manteve o nome ECA, né, e chamou de ECA Digital. A gente percebeu que as crianças e adolescentes brasileiros viviam conectados, estavam em plataformas digitais, em redes sociais desde muito cedo, expostas, né, diariamente à publicidade, conteúdos algorítmicos, inteligência artificial. A gente viu que isso representava um risco muito grande, o ambiente digital para crianças e adolescentes, e a gente batalhou e conquistou o ECA Digital com o governo federal, com o CONANDA, movimentos sociais, organizações da sociedade civil e em diálogo com o Congresso para que essa lei saísse do papel e virasse realidade.
1: E o senhor destacaria como principais ganhos para a proteção das crianças vindos do ECA Digital? Que tipo de ações, que tipo de situações?
5: Veja, o ECA Digital, ele reafirma uma posição inegociável do Brasil. A gente não aceita modelos de negócio construídos sobre a exploração da vulnerabilidade de crianças e adolescentes. Então, vou dar alguns exemplos do que o ECA Digital estabelece, né? Ele estabelece limite para a prática do que a gente chama de design digital ou design manipulativo, que vão induzir crianças e adolescentes ao uso excessivo de telas. Isso é uma das dimensões do ECA Digital. Ele também prevê que os serviços e produtos digitais, eles devem adotar padrões elevados de proteção de dados, privacidade e segurança para crianças e adolescentes. O ECA Digital também prevê sanções para as plataformas que descumprirem essas obrigações. Então, o ECA Digital é um grande avanço, ele traz esse princípio do ECA, né, da proteção integral, da prioridade absoluta para o ambiente digital, e ele hoje já é uma referência no Brasil e no mundo.
16: E assim como aconteceu no Estatuto da Criança e do Adolescente de 1990, o ECA Digital também deve mudar essa forma da sociedade perceber os direitos das crianças na internet? Por exemplo, a parte da responsabilidade de todos os adultos sobre as crianças que estão ali no ambiente virtual?
5: Perfeito. É exatamente esse o princípio. Assim, a gente conseguiu com a ECA Digital traduzir rapidamente uma demanda social, porque não pode ser só uma atribuição das próprias crianças e adolescentes ou dos seus familiares, dos pais, mães e responsáveis, a proteção delas no ambiente digital. Então, se elas estão em situação de vulnerabilidade, é uma responsabilidade coletiva. Então, a gente conseguiu com a ECA Digital trazer essa demanda social, normatizar e juridicamente convergir com a iniciativa privada para um instrumento, que hoje é o ECA Digital, que precisa chegar na ponta. Então, hoje, o nosso grande desafio é, para além do ECA Digital, é levar o ECA Digital para a escola, para o Conselho Tutelar, para o CRAS, para o CREAS, para o Ministério Público utilizar o ECA Digital. Então, cuidar das crianças e adolescentes nunca foi uma tarefa de uma pessoa só, não vai ser agora. Então, o ECA Digital traz esse princípio da responsabilidade coletiva.
1: Quer dizer que o ECA Digital também é importante para os pais e responsáveis que agora deixam de estar sozinhos nessa proteção das crianças e dos adolescentes, né? E passam a ter apoio das plataformas, não é isso?
5: Exatamente, canais de denúncia, a própria Autoridade Nacional de Proteção de Dados. Então, com o ECA Digital e depois com a lei de regulamentação, depois com a política, após o ECA Digital, a gente também anunciou a Política Nacional de Promoção e Proteção dos Direitos da Criança e do Adolescente no Ambiente Digital, que é uma política estruturada para fortalecer a coordenação entre os diferentes níveis de governo, incentivar a pesquisa, inovação tecnológica, promover desenvolvimento de produtos e serviços digitais mais seguros, ampliar os canais de denúncia, fortalecer a capacitação dos profissionais do sistema de garantia de direitos, apoiar as famílias no exercício da supervisão parental. Então, acho que a gente precisa olhar para o ECA, para o ECA Digital e para a nossa política nacional com essa perspectiva de construir objetivos concretos e de dividir a responsabilidade sobre a proteção de crianças e adolescentes no ambiente digital com todos os atores que precisam estar, né, totalmente comprometidos com essa implementação.
16: Agora, onde os adultos podem encontrar, diretor, mais informações sobre o ECA Digital para entenderem melhor essa legislação e também orientações sobre o que deve ser proibido, o que deve ser permitido para as crianças na internet?
5: Claro, olha, hoje nos sites, né, do Ministério dos Direitos Humanos e da Cidadania, da SECOM, do Ministério da Justiça, você encontra o ECA Digital. A gente produziu um material muito interessante, recente, que é um guia no formato de perguntas e respostas para conselheiros tutelares sobre o ECA Digital, que é um material educativo e prático que está no site do Ministério dos Direitos Humanos e da Cidadania. A gente produziu uma caixa de ferramentas chamada Faça Bonito na Rede, que é um material, conjunto de instrumentos práticos também, que tem guia de recomendações técnicas, coletânea de normas jurídicas, tem proposta de fluxo, tem material didático sobre o que fazer, tem cartilha, tem até jogo de tabuleiro, conexão segura. Então, a gente tem um curso Proteção de Crianças e Adolescentes no Ambiente Digital, um curso online na Escola Nacional dos Direitos da Criança e do Adolescente. Então, hoje a gente tem guias, cartilhas, a gente tem cursos, a gente tem jogo de tabuleiro, a gente tem fluxo, Então a gente tem glossário, a gente tem bastante material disponível, perguntas e respostas, para que as pessoas conheçam o ECA Digital e conheçam as ferramentas de proteção de crianças e adolescentes no ambiente digital, no site do Ministério dos Direitos Humanos, novamente, no site do Ministério da Justiça e Segurança Pública, no site da Secretaria de Comunicação Social, enfim, institutos, fundações, organizações da sociedade civil. Muita gente tem produzido material sobre essa responsabilidade compartilhada e a promoção do bem-estar de crianças e adolescentes no ambiente digital.
1: Muito bem, nós conversamos com Fábio Meirelles, diretor de proteção da criança e do adolescente do Ministério dos Direitos Humanos e da Cidadania. Muito obrigado por sua entrevista aqui à Voz do Brasil.
5: Obrigado a vocês, sempre à disposição.
2: E estão abertas até amanhã, dia 15 de julho, as inscrições de bolsas para médicos especialistas.
1: São 1.136 vagas distribuídas em 26 cursos de aprimoramento em 309 municípios do país.
2: Quase metade das vagas são voltadas para o interior. Entre as especialidades previstas estão anestesiologista, oncologia, cardiologia e cirurgia minimamente invasiva.
1: Felipe Proenço, secretário de Gestão do Trabalho e da Educação do Ministério da Saúde, detalha o edital.
17: Possibilidade para quem já é especialista com registro de qualificação, participa do programa desenvolvendo suas atividades práticas em um serviço do Sistema Único de Saúde, de referência no interior, um ambulatório especializado, um hospital, e ao mesmo tempo tem suporte aonde um especialista com ainda mais experiência vai poder apoiar o desenvolvimento das atividades numa carga horária de 20 horas semanais, recebendo uma bolsa que vai depender da localização, se é uma região mais vulnerável, podendo chegar até R$20.000.
2: O edital está disponível em gov.br/saúde.
1: Atenção, estudantes de graduação de instituições privadas.
2: Começaram hoje as inscrições para o processo seletivo do Fundo de Financiamento Estudantil, o FIES.
1: Serão mais de 75 mil vagas destinadas no segundo semestre.
18: Ao todo, serão oferecidas 75.500 vagas para o segundo semestre. No ano, serão 112 mil no total. O FIES concede financiamento a estudantes matriculados em cursos superiores de instituições privadas. Para participar do FIES, o candidato precisa ter feito o Exame Nacional do Ensino Médio a partir de 2010. Precisa ter alcançado média igual ou superior a 450 pontos nas 5 provas e não ter zerado a redação. Precisa ter, em 2026, renda bruta familiar mensal de até 3 salários mínimos, o equivalente a R$ 4.863. O processo seletivo do FIES reserva 50% das vagas para estudantes com renda familiar por pessoa de até meio salário mínimo inscritos de forma ativa no Cadastro Único. Os pré-selecionados nessa modalidade vão poder solicitar financiamento integral, cobrindo todos os encargos educacionais e ficam dispensados de comprovar a renda diretamente na instituição de ensino. O FIES tem chamada única e lista de espera. O resultado da pré-seleção na chamada única será divulgado no dia 30 de julho. As inscrições vão até sexta-feira, 17 de julho, pelo Portal Único de Acesso ao Ensino Superior. O candidato precisa ter conta gov.br e preencher os requisitos para participar do programa. O resultado sai no dia 30 de julho. Mais informações em acessounico.mec.gov.br/FIES ou ligue para 0800-616161. Thaisa Vitória para a Voz do Brasil.
2: O Ministério da Educação disponibilizou uma série de vídeos com orientações sobre o uso do Cadastro da Educação de Jovens e Adultos, uma plataforma oficial de cadastro.
1: O material ensina passo a passo como realizar a inscrição e é destinado tanto aos estudantes quanto aos profissionais que atuam no sistema.
2: As inscrições no cadastro permanecem abertas durante todo o ano.
1: No entanto, os prazos para ingresso no segundo semestre deste ano variam de acordo com o calendário de cada estado e município.
2: Os conteúdos estão disponíveis no portal do MEC e no canal da pasta do Ministério da Educação no YouTube.
1: E essas foram as notícias do Governo Federal.
2: Uma realização da Secretaria de Comunicação Social da Presidência da República.
1: Com produção da empresa Brasil de Comunicação.
2: Fique agora com as notícias do Poder Judiciário e do Congresso Nacional. Uma boa noite.
1: Boa noite para você e até amanhã.
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20: Presidente do STF e do CNJ lança rede nacional de magistrados para combater o avanço do crime organizado no país.
21: Instituições podem enviar propostas sobre modernização do sistema de justiça até 15 de agosto.
20: STJ mantém prisão preventiva de homem acusado de atuar como falso médico.
21: Boa noite, eu sou Marcela Luiz.
20: E eu sou Walter Lima.
21: O presidente do Supremo Tribunal Federal e do Conselho Nacional de Justiça, ministro Edson Fachin, lançou nesta terça-feira a Rede Nacional de Magistrados para combater o avanço do crime organizado no país.
20: Segundo Fachin, a resposta estatal à criminalidade em rede exige, necessariamente, uma justiça também articulada em rede. Marcelo Della Libera.
22: O ministro Edson Fachin observou que o mercado de apostas eletrônicas clandestinas vem sendo utilizado como instrumento de organizações criminosas.
23: Essas plataformas podem servir à lavagem de dinheiro, à formação de estruturas empresariais aparentemente ilícitas, à integração com outras atividades ilícitas, como tráfico, contrabando e corrupção, além de apresentarem forte dimensão transnacional.
22: Criada por portaria do CNJ, a Rede Nacional prevê o compartilhamento de informações para enfrentar organizações criminosas cada vez mais sofisticadas.
21: Supremo está com o edital aberto para receber propostas sobre a modernização do sistema de justiça.
20: Podem participar instituições públicas, privadas e da sociedade civil até 15 de agosto. Pablo Lemos.
24: As propostas vão ser analisadas pelo Grupo de Estudos para a Modernização do Sistema de Justiça, instituído pelo presidente do STF, ministro Edson Fachin. O diretor do Centro de Estudos Constitucionais do Supremo, Fernando Facuri Scaff, que preside o grupo, explica que modernizar significa atualizar o sistema de justiça.
25: É fazer ajustes dentro de um sistema que funciona, que está rodando bem, para falar uma linguagem mais clara, e que você tem, dentro disto, a expectativa de uma sociedade brasileira como um todo por mais justiça e por mais segurança jurídica.
24: Para o relator do grupo, Neide Barros Belo Filho, modernizar é uma exigência do tempo.
26: É necessário modificar, porque é necessário acompanhar o tempo, acompanhar as mudanças da sociedade.
24: Serão aceitas apenas manifestações institucionais sobre a modernização do sistema de justiça sem caráter pessoal, que deverão ser apresentadas por meio de formulário eletrônico.
21: Mantida a prisão preventiva de empresário acusado de atuar como falso médico em unidade básica de saúde de Cananéia, São Paulo.
20: A decisão é do vice-presidente do STJ, ministro Luiz Felipe Salomão, no exercício da presidência. Fátima Uchoa.
27: O empresário está preso desde janeiro. Segundo o Ministério Público, ele realizava exames de ultrassom, emitia laudos e atendia pacientes usando o registro profissional de médico de um sócio falecido. A fraude foi descoberta após ele afirmar durante exame que tinha identificado a vesícula de uma paciente que já havia retirado o órgão. Depois de o Tribunal de Justiça de São Paulo negar o primeiro habeas corpus, a defesa fez novo pedido de relaxamento da prisão ao STJ, mas o ministro Salomão não verificou ilegalidade manifesta nem urgência que justificassem a concessão da liminar. O ministro ainda apontou que o pedido de liberdade deverá ser examinado com mais profundidade no julgamento definitivo do habeas corpus, a cargo da sexta turma do STJ.
21: TST promove congresso para debater o uso de pesquisas no aprimoramento da Justiça do Trabalho.
20: O evento vai ser realizado na sede do Tribunal, em Brasília. Marla Lacerda.
28: O 4º Congresso Nacional de Pesquisa Judiciária, Estatística e Ciência de Dados da Justiça do Trabalho vai ser realizado entre os dias 25 e 27 de agosto. Com o tema Trabalho, Transformações Econômicas e Justiça, o evento é para incentivar a produção de conhecimento e a integração da rede de pesquisas judiciárias da Justiça do Trabalho. Magistrados, servidores, estudantes e profissionais que atuam na área e querem participar, fiquem atentos. As inscrições já podem ser feitas no portal do TST, que é o tst.jus.br.
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21: Uma boa noite.
3: E até amanhã.
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4: Está no ar o Jornal do Senado.
6: Eu sou Paula Groba.
7: E eu sou Humberto Pinheiro.
6: E estes são os destaques de hoje do Jornal do Senado, que começa agora.
7: Aprovada a aposentadoria especial para agentes de saúde e de combate às endemias.
6: MP do frete, Senado retira valor fixo, mas mantém piso mínimo do frete para caminhoneiros.
7: Pacientes em internação domiciliar podem ter desconto na conta de luz.
6: Boa noite.
7: Boa noite.
6: Em acordo com o

0: Mari Fernanda.
1: Luana Prado.
2: Que delícia estar com você.
1: Que pancada de mulher na RJ.
3: Posição 6.

0: Coisa linda.
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6: 10:01. 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
1: Olá, seja muito bem-vindo. Hoje, terça-feira, 14 de julho de 2026. Eu sou Kleber Salles e está entrando no ar por aqui mais uma edição do nosso Moment Love. As canções mais especiais, as músicas que mexem com a sua emoção. Nós temos, além de tudo, também a tradução, né? Nosso quadro Love in Words, com a Paulinha Esteves traduzindo a sua canção preferida também por aqui no nosso Moment Love. Então, seja bem-vindo a esse momento especial. 2 horas com o que há de melhor no romantismo nacional e internacional.

Patrick Swayze com She's Like the Wind. Patrick Swayze e Wayne Fraser. O hit também passou por aqui com Menina Veneno. O nosso Moment Love com verdadeiros clássicos da música. Stephen Bishop, It Might Be You.

0: Guilherme Castel, Purpurina.
1: Eu vou sempre estar aqui.
0: Pra fechar o nosso primeiro bloco,
1: Purpurina.
0: Aqui do Moment Love.
1: Fica até o fim.
0: Fique ligado, eu volto daqui a pouquinho.
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3: 10:30.
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1: E agora vamos trazer o som de Justin Bieber para abrir muito bem o segundo bloco do nosso Moment Love de hoje. 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

Peter Frampton, grande clássico dos anos 70, rolando para você aqui no nosso Moment Love. Uma ótima terça-feira, seja muito bem-vindo ao nosso Moment Love, uma verdadeira coletânea de canções de amor no seu rádio. E agora tem um clássico, uma versão ao vivo de Marcos Sabino, Reluz, aqui no Moment Love.

0: Aí o som do ABBA, The Winner Takes It All, para fechar muito bem o segundo bloco do Moment Love, clássico de 1980. Vamos pro intervalo. Daqui a pouco a gente volta com o Moment Love e com o quadro Love in Words. Já, já.
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3: 11:02.
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1: E agora no quadro Love in Words, você vai conferir a tradução da música de The Calling, Wherever You Will Go, com Paulinho Esteves.
0: Canções que cruzaram o mundo, traduzidas para tocar sua alma. 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

Air Supply, Lonely is the Night, No Moment Love, clássico de 1986, mais uma que você ouve e se apaixona aqui na programação do Moment Love. Teve Will to Power com In Not a Love. E agora vamos para um som da MPB que mexeu com os corações também no ano 2000, hein? Ana Carolina, Quem de Nós Dois?

0: O som de 1995 que embalou muitos romances e até hoje embala grandes paixões. Take That Back for Good. Fique ligado, a gente volta já, hein?
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9: 11:33.
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1: O programa de todas as paixões, de todos os amores. É o nosso Moment Love, o seu momento especial. E agora tem Jorge Versilo. Ela une todas as coisas, abrindo mais uma sequência.

a emoção através desta belíssima canção, hein? Marcos Viana, A Miragem, aqui no nosso Moment Love. Lady Gaga com Always Remembers Us Away.

0: Tema do Tarzan, né? O som de Phil Collins, You Be In My Heart, fechando muito bem o nosso Moment Love desta terça. Eu sou Kleber Salles, te encontro aqui amanhã, mesmo horário, sempre com as mais belas canções de amor no nosso Moment Love. Grande abraço e até lá, hein?
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4: Antena FM e a hora certa. 12:04.
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1: Antena FM e a hora certa. 12:35.

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6: 1:06.

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1: 1:36.

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2: Antena FM e a hora certa. 2:04.

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3: Antena FM e a hora certa. 2:35.

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8: 3:05.

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5: 3:35.
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6: 4:05.

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7: 4:36.

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8: 4:59.
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0: 5 e 3.
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0: Bom dia, gente bonita, bom dia, gente querida, bom dia, gente maravilhosa, gente apaixonada. Bom dia pra você, minha amiga, meu amigo. Bom dia pra você que tá ligadinho e antenado, sintonizado aqui, ouvindo e curtindo a frequência 100.7, Rádio Antena FM Ouro Preto do Oeste, Rondônia. Sejam todos bem-vindos a partir de agora ao seu programa Bom Dia Antena. O seu amigo J. Rabelo, até às 8 de hoje, a gente tá por cá para abraçar, para cumprimentar, para mandar moda bonita, moda da prateleira de cima, modão de trincar o fio do bigode. É claro, para informar você também, trazer as notícias do agro, esporte, enfim. Até às 8 tem muita coisa boa e você fica ligado e antenado com a gente, tá bonito? Nossa gratidão, nosso prazer, nossa alegria em tê-los em nossa sintonia.
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0: A nossa gratidão maior ao nosso Deus Pai Criador, Ele que é dono de tudo e de todas as coisas. Nossa gratidão a Ti, ó Pai. Obrigado pelo fôlego de vida, pela noite maravilhosa e abençoada de um sono reparador. Obrigado por tudo. Obrigado por tanto. O silêncio desse dia que amanhece. Venhamos pedir-te a paz, a sabedoria, a força. Queremos olhar hoje o mundo com os olhos cheios de amor, ser pacientes, compreensivos, mansos e prudentes. Ver além das aparências os teus filhos como tu mesmo os vês, e assim não ver senão o bem em cada um. Fecha os nossos ouvidos a toda calúnia, guarda nossa língua de toda maldade. Só de bênçãos se encham as nossas vidas. Sejamos bondosos e alegres, que todos quantos que se achegarem a cada um de nós sintam a tua presença. Senhor, revista-nos da tua beleza, nos livre de toda maldade alheia, de energia ruim, de quem torce contra e de quem pelas costas fala mal de nós. Nos dê a tua graça, o teu amor, o teu perdão, a tua bondade, benignidade, paciência, resiliência e sapiência. Nos livre e nos guarde. Nos dê a tua proteção, proteja os nossos familiares, nossos lares, nosso município, o estado, o país, o mundo e todas as pessoas de bem nessa terra. Pedimos em nome do teu filho amado, Jesus Cristo. Amém?

Opa, que beleza! Aí você tá ligado, aí você tá antenado, tá sintonizado com a gente. Abraço muito forte, obrigado, bom dia. Rapaz, hoje é manhã de quarta-feira. É quarta-feira, 15. Dia 15 de julho de 2026. Metade do mês de julho. Por aqui, hein? Vamos rompendo. Vamos. Agradecendo o carinho, agradecendo a audiência de cada um de vocês. E gratos a Deus, porque até aqui ele tem nos ajudado, não é verdade? Obrigado, amigos e amigas. Muito bom dia, sejam todos bem-vindos. Vamos aqui para o nosso WhatsApp. Pessoal que já tá ligadinho e antenado com a gente. Vamos ver aqui quem é que já tá comigo. Olha aqui, ó. Ah, rapaz, aqui, cadê? Deixa eu ver. Ó, então bem, tá aqui, ó. O Messias. É, o Messias tá pulando cedo, hein? Era 3h40. Até mais cedo que a Edileuza, hoje ele pulou. Que a Edileuza tá mais adiante. Alô, Messias. É que a vacada vai aumentando, né? E o pagode no curral é grande. Aí, Messias, abraço pro Zé, abraço pro Eric. Já ligado e antenado na linha 80. Tá ouvindo, sintonizado com a gente, ele falou bom dia, Deus abençoe nosso dia. Amém, amém. Abraço, meu garoto, obrigado e bom dia. O Julião tá lá também na 80. Ele falou bom dia, meu amigo J. Rabelo, beleza? Por cá, tá tudo beleza por cá. Amém, obrigado, meu garoto. Aí por estar ligado com a gente, ele falou aqui, ó. Toca aí pra nós a. Ah, é o frio da madrugada. É isso aí, ô Júlio. Abraço pra você. Obrigado e bom dia, viu? O Julião tá ligadão, tá antenado com a gente. Alô, Zaço, obrigado. Aí daqui a pouquinho a gente toca essa moda. A Edileuza. Edileuza, hoje ela participou, ela dormiu até bem essa noite, né, Edileuza? Aí que bonito. Aí sim, né? Aí, ó. Ela pediu uma canção, ofereceu pra dona Tereza, pro seu Vilcio, pra Joelma, lá pra dona Dejanira, pra Ninha, pra Rô, pro Rael Barbosa, pro Cid Clay, lá pro seu André Pezin, família, aqui pro Rabelo e pra todos os ouvintes. Muitíssimo obrigado, muito bom dia, valeu Edileuza. Ótima quarta-feira. O Onésio Coutinho tá comigo lá, bom dia, Jota, toca Mato Grosso e Matias, por quê? Aí é modão, hein? Aí é modão, né, Onésio? Deixa com nós, que nós toca essa moda ainda hoje, meu garoto. Obrigado e bom dia. Ah, o Marcão na 200 tá comigo. Ele falou aqui, ó, bom dia, Jota, quarta-feira. Quarta-feira aí pra todos nós, hein? Quarta-feira abençoada. Ah, toca aí os 10 mandamentos do amor, por favor, bom dia, bom dia. Marcão. Abraço, obrigado e bom dia, bom dia. Daqui a pouquinho a gente toca o Eduardo Costa, os 10 mandamentos do amor, tá bom? Alusão pra você, pra família, pra toda a linha 200 de ponta a ponta, ligados e antenados com a gente. Valeu! O Gilson da linha 20, ele já tá comigo. Ele falou bom dia, meu amigo Jota. Quartou, bora, cuida, hã? Bora, meu garoto. Manda aí o Manete Brissá. Vai pra todos os ouvintes da 100.7. Oba, que beleza. Valeu, Gilzão. Alô, linha 20. Abraço forte pra vocês aí, os dois lados, de ponta a ponta, ligados e antenados com a gente. Gratidão pelo carinho e pela companhia. Bom dia, bom dia. Vamos aqui que tem mais gente ligada, o grande Cora. Ó, o Cora por aqui, ó. Coraci. Ele falou bom dia, Antena. Bom dia, Ouro Preto. Bom dia, Rondônia. Como é que tá você? Por aqui tá tudo bem. Aí, bonito. Abraço, grande Coraci. Ele falou assim, ó. Vou dar uma alusão aí pro povão, né? O povão que tá ligado com a gente. Aí ele falou aqui, ó. Vou dar uma alusão lá pro Leomar que tá fazendo caminhada. E é verdade, hein, Coraci? Todas as manhãs ele faz aquela caminhada. Aí, bonito. Pessoal da Coab, Coab 2. Coab 1, Coab 2. Tá no bairro Ouro Preto, né? Alôzaço pra aquela gente bonita, né? O Jânio, o carroceiro e todos que estão ligadinhos com a gente lá na Coab. Forte abraço pra vocês aí, tá bom, amigos? Obrigado e bom dia, amigos e amigas da Coab lá
fortíssimo abraço, muito obrigado e muito bom dia, alusão lá pro Sid Clay, né? E ele falou aqui, ó, os demais aí, a todo mundo que tá ligado, que tá antenado, que tá sintonizado com a gente, né, Coraci? Essa gente bonita, Deus abençoe, tamo junto, meu garoto, obrigado, bom dia, bom dia. Tem mais gente ligadinha comigo, tem mais gente antenada. Bom dia, Rabelo, estou por cá, tá tudo bem? Ah, no Estadão do Amazonas. É o grande Jean, Jeanzão tá lá no Estadão do Amazonas, tá ligadão, tá antenado com a gente. Aquele alô, aquele abraço e aquele bom dia especial pra você. Tá bom, meu garoto? Grande Jean, alusão aí pra você, alusão pra sua querida esposa Rosângela, ligadinhos comigo lá no Estadão do Amazonas. O Jean, ele chega lá no curral. Ele chega no curral e diga assim, ó, Alexa, toca Antena FM 100.7. Pronto. Ela já toca e ela obedece ele direitinho. Ele fez um vídeo desses dias aí falando com ela, né? E ela obedeceu direitinho e já ficou tocando e nós ficou falando lá. Aê, Jean! Abraço, meu garoto. Obrigado e bom dia a você, a sua querida esposa Rosângela, tá bom? Toda a família, nossa gratidão, nosso prazer, nossa alegria. Valeu, valeu! Mandar um abraço e um bom dia especial aqui pro amigo Adalberto Feliciani. Aô, Adalbertão, e quer? Um abraço, meu garoto. Muito bom dia pra você, obrigado. Era bem cedo, o homem já tava ligado com a gente. Aí já partiu. Abraço forte, vou abrir o programa hoje tocando uma daquelas que você gosta, viu, Adalbertão? Uma daquela que você gosta. Você gosta de Pedro Bento e Zé da Estrada? Sete palavras? Gosta? Então nós vamos tocar por cá. Tá bonito? Um abraço, meu garoto. Muito obrigado e muito bom dia. Seu nome abraçar e cumprimentar os amigos do grupo Sertanejos Caipira. Aô, Sertanejos Caipira de todo o nosso rico e imenso Brasil. Um abraço muito forte em nome do grande Adalbertão Feliciani. E quer? Aí bonito, hein? Aí bonito. O Dalbertão tá ligado com a gente todas as manhãs, nos dando prazer, alegria, audiência. E mais uma manhã gostosa e maravilhosa. Pra abrir muito bem, hoje começa. Sete palavras. Daqui a pouquinho atendo mais um montão de gente. 5:17.

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5: Hora certa na Antena 5:23. Bom dia.
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0: Muito bom, de volta por aqui.
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0: Aí, bonito, é o Bom Dia Antena de volta no seu rádio. Você ligado, sintonizado e antenado com a gente, manhã de quarta-feira. Hoje é dia 15 de julho de 2026. Hoje quem tá de ressaca é a França, né? A França tá de ressaca. A França voltou pra casa na Copa do Mundo, não foi? Voltou pra casa, a Espanha deu nela um couro, 2-0, se não me engano. Tchau, obrigado, França. Vá-te embora, vá-te embora. Eita, são 5:27. 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Tá você ligado, tá você antenado, sintonizado comigo? Amanhã de quarta-feira, abraço forte aqui ao Nilson lá na rua Costa e Silva. O Nilson já tá ligado comigo, já tá antenado, tá sintonizado, né, Nilson? Mandando um abração lá pro grande Nivaldo Mendes. Aí, rapaz, hoje eu esqueci de mandar um abraço pro Nivaldo Mendes. Nivaldo Mendes, essas horas, eu acho que ele nem tá no pé da garrafa mais, ou tá? Ô, Nivaldo Mendes, como é que tá você, meu garoto? Perdão aí que hoje eu esqueci de mandar um abraço pra você logo bem mais cedo, viu? Um abraço, meu irmão. É, ele tá todo dia no pé da garrafa. Tem gente que tá no pé da curraleira, né? No pé da cuia de mate amargo e tal e coisa, tomando um chá. Ele tá no pé da garrafa de café. Todo dia. Cedinho, né, Nivaldo? Um abraço, meu garoto. Obrigado e bom dia. O Nilzão e o seu papai João Teixeira já estão ligadinhos comigo ali na Costa e Silva. Abraço forte, obrigado e bom dia. Quem mais aqui? Ô, rapaz, olha aqui, ó. O grande Nildael, da linha 12, tá comigo. Ô, Nildael, como é que tá você, meu garoto? Ele falou, bom dia, Jota. Toca aí, a vaca já foi pro brejo. Tá bonito, deixa com nós, tá bom, Nildael? Grande abraço pra você, pra toda a sua querida família. Ele todo dia tá ligadão com a gente, tirando leite, puxando o teto e ouvindo o nosso programa. Abraço, meu garoto. Obrigado, bom dia, linha 12. Oba, que beleza. Muito bom, daqui a pouquinho atendo uma gente ligada e antenada, porque agora chega essa moda aqui, ó. Modão de rasgar a costura do saco aí, ó. Vai vendo, vai ouvindo. Rio Negro e Solimões, Rio da Madrugada.

0: Aí, bonito, é o Eduardo Costa cantando os 10 mandamentos do amor. Pra você que tá ligado comigo, pra você que tá antenado, muito bom dia, gratidão pelo carinho, pela companhia, pela audiência, em mais uma manhã maravilhosa, em mais uma manhã gostosa. Ô, rapaz, essa noite deu um pancadão de chuva aí, hã? Choveu aí onde é que você tá ou não? Aí na sua chácara, no seu sítio, na sua fazenda, na cidade? Aqui na cidade é o seguinte, aqui bem aqui, ó, frente à rádio não choveu não. Eu reparei aqui que o chão tá seco. Mas logo atrás ali, ali pro lado aqui da mas na chegada da cidade ali choveu. Ali na Navaquinha, é por ali choveu. Ô moço, ali em casa mesmo deu um pancadão de chuva na madrugada. Eu até acordei com aquele barulhão, só. Eu achei foi bom. Ô, rapaz, é Deus abençoando, não é mesmo? Maravilha, mas um pancadão. É, foi uma benção, muito bom. Ó, já eu vou atender, tem um montão de gente já comigo aqui. Deixa eu só lembrar aqui, mandar um alusão pra Marina. A Marina tá ligadinha comigo, né, Marina? Ela pediu os quatro cantos da casa. E ela ofereceu aí pra todos os ouvintes, né? Pra querida Edileuza, né, Marina? Pra todo mundo que tá ligadinho. E ela mandou um abraço forte aqui pra o seu Mariano e pra dona Dina. E ela falou assim, ó, gratidão por tudo. Viu, seu Mariano? Cadê o senhor que tá meio sumido? Como é que tá o senhor? Tá, hein, meu querido? Seu Mariano, tá sempre ligado e antenado com a gente, com a tia Dina, ali, né? Na rua Eutalmerinda. Ligadinhos e curtindo o nosso programa. Abraço, seu Mariano, obrigado e bom dia em nome da Marina, viu? O Indião tá lá em Portugal, tá, já tá pertinho do final de semana, né? O Indião já tá contando os dias pra pegar o voo pras Minas Gerais, né, Indião? Manda um abração pro grande Acle. Falou assim, o final de semana tá chegando, viu, Acle? Prepara aí. Eba, que beleza. Olha, daqui a pouquinho eu vou atender muito mais gente ligada e antenada, que agora aqui tem informação. Deixa eu ver o que a gente tem. Olha, um incêndio destruiu a imagem de Nossa Senhora Aparecida em uma cidade lá em Goiás. Vamos ver como é que é essa história aqui. A imagem de Nossa Senhora Aparecida era um dos símbolos das... Tô meio gripadão. É hora que falha aqui, mas olha... A imagem de Nossa Senhora Aparecida era um dos símbolos da cidade e, ao longo dos anos, reunindo aí valor religioso, cultural e também turístico. A principal suspeita é de que o fogo tenha sido provocado por vandalismo. A grande imagem de Nossa Senhora Aparecida, localizada na entrada do município de Nerópolis, na região metropolitana de Goiânia, ela foi parcialmente destruída aí por um incêndio na noite da última segunda-feira, dia 13. As chamas consumiram parte do monumento e a fumaça podia ser vista de longe. A principal suspeita é de que a imagem tenha sido alvo de vandalismo. Nas circunstâncias aí do incêndio serão investigadas. É o nome da cidade? Nerópolis. Região metropolitana de Goiânia.
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8: Oba, é o Bom Dia, Antena, você ligado e antenado. Alusão pra querida Neuzi, lá em Vale do Paraíso. Ela falou que também acorda cedinho, já vai direto lá pra pegar a nossa sintonia. É isso, Neuzi? Maria falou assim, Maria José tá com os, ainda tá assim meio babatando ainda acabou de acordar, já vai direitinho na orelha do rádio e torce ele e torce a orelha do rádio pra ouvir nós, não foi? É isso, Maria José, minha amiga querida, um beijo aí, obrigado e bom dia, Neuzi, obrigado e bom dia a vocês, Vale do Paraíso, toda a família, aquele abraço forte, gratidão pelo carinho, pela companhia e pela audiência. Olha as últimas de hoje. Eu tenho um montão de pedido musical aqui, viu? Vamos ver até onde a gente consegue ir. Agora faltam 10 para as 8. Bom dia, bom dia. Alô, Luzinildo. Como é que tá você, Luzinildo? Alô, Davi. Bom dia, Davi. Linha 16 da 81.

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0: Foi o Elinho, lá da linha 20, quem pediu essa moda bonita. Alô, Elinho, um abraço, obrigado e um bom dia, meu garoto. Valeu, meu querido. É, chegando aqui ao finalzinho do nosso programa, um abraço muito forte a você, ligado e antenado, sintonizado, aí curtindo e ouvindo a programação do Bom Dia Antena. Oi, tô bom. Antes de finalizar aqui, deixa eu mandar um abração aqui. Abraço pro meu querido amigo Wanderson, o grande Wanderson, como é que tá você, menino? Tá tudo bem? Um abraço muito forte, bom dia, um alusaço pra você, pra toda a equipe de trabalho aí da Top Milho, isso, o amigão Roberto, o Genilson, Reginaldo, não é isso? O grande José Roberto, alusaço pro grande Nilson, pra Eliane, pra toda a equipe bem formada da Top Milho. Aquele alô, aquele abraço, aquele bom dia especial pra vocês, uma quarta-feira linda e maravilhosa, tá bom? Grande Wanderson, mais conhecido como Neguinho, menino bom e batuta qualquer tanto. Abraço, obrigado, bom dia, bom dia, bom dia. Valeu, valeu, meu irmãozinho. Abraço aí. 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Nossa gratidão, obrigado. Vem aí o programa Manhã da Antena com Josimar Santos. Fiquem ligados e antenados com a gente.
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8: Antena 8:03.
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2: 99608-0800, ótima quarta-feira pra você. É o WhatsApp da Antena FM, tá? Então anota aí, 99608-0800. A partir de agora, eu, Josimar Santos, com você. Até o meio-dia, nesta quarta-feira. Como é que vocês estão, hein? Olha o show, mais uma vez, vai começar o show de música boa. O show de Alôs aqui na nossa programação. É, e acesse redeantenafm.com.br. Olha, eu quero saber agora, o que você está fazendo? Está trabalhando? Você acabou de acordar? Você já tá em casa, tá no trânsito? Onde é que você tá aí? Conta pra mim, o que você tá fazendo aí? Olha, independente é uma combinação perfeita. Ah, sim, é. Josmar, tô trabalhando, então, combinação perfeita. Josmar, tô descansando, combinação perfeita. Josmar, tô lavando a louça, preparando o café, combinação perfeita. Tá no trânsito? Também, tá? Só que o trânsito, às vezes, dependendo da cidade que você tá, rapaz, dá uma raiva. Ai, ai, ai. Mas vamos lá, gente, ó, pra começar muito bem o programa de hoje, tem essa aqui, ó, sem muito papo.
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0: Essa é a maior rede de rádios de Rondônia, você já sabe, né? É a melhor sintonia do nosso Brasilzão, é o Manhã da Antena. Só tá começando, isso aqui ainda é o primeiro bloco nesta quarta-feira. Então, se você que ligou o rádio agora, você que não tem o hábito de participar de programas de rádio, mas quer o seu alô, então aproveita, manda aqui no 996080800, que eu vou mandar um alô pra você todo especial, tá? Bora pro intervalo bem rapidão? Vamos! Daqui a pouquinho tem muito mais na sua programação. É o Manhã da Antena. 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
0: Antena 8:22.
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0: Mais uma vez, o WhatsApp para você interagir aqui com a gente. Anota aí, 699-9608-0800, tá? 699-9608-0800. Peça sua música, deixa aí o seu recado, participe das nossas promoções. Beleza? Ó, deixa eu mandar um alôzão para você que tá curtindo a Antena FM através da Alexa. Um alô todo especial para você que tá ouvindo a Antena FM aí em Porto Velho, Alvorada, Cacoal, Ouro Preto, Jorge Teixeira, Urupá, Ariquemes, Gi, Paraná. Você na Alexa, no aplicativo, no site redeantenafm.com.br. Que legal. Alô, Arlisson, bom dia pra você. Tudo de bom pra você, tá bom, Arlisson? Tá em Porto Velho, beleza. Antena FM, a maior rede de rádios em Rondônia. Fechou então, vamos lá. Para mais músicas, esse bloco tá recheado de grandes novidades. Só musicão para você, curtindo a Antena FM nesta quarta-feira.
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2: Antena faltando 19 para as 9.
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encontro especial aqui pro César, tá em São Bernardo do Campo. Alô, César, bom dia, boa quarta-feira. Tá pelo aplicativo, né, garoto? Obrigadão pela sintonia. Valeu, abraços e sucesso pra todos nós. Que bom! Oi, Nadir, tudo bem? Tudo bem, Nadir? Olha, bom dia. Uma boa quarta-feira pra você também. Ramiro também tá com a gente. Alô, Ramiro. Ramiro Garcia em Jorge Teixeira. Ramiro, abraço pra você, tá bom? Também quem tá curtindo a Antena FM, a maior rede de rádio em Rondônia. É aqui, ó. Aldenice Marcos e o Foguinho que estão em Ministro Andreasa. Alô, Melinha, tá em Jardinópolis. O que mais que é? Rosilene tá no bairro Riozinho. Rosilene, abraço pra você também. É todos no bairro Riozinho. Alô, Pimenta Bueno. Gente, ó, brevemente, Pimenta Bueno terá 102.7 Antena FM, tá bom? E ainda, Ouro Preto do Oeste, Antena Gospel, 93.1

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11: Tá sempre ligadinho aqui na programação da Antena FM, é o Giovanni. Alô, Giovanni, abraço pra você, tá? O Giovanni Grifo, valeu pela participação, abraço pra você, curtindo a Antena FM em Cacoal. Vanusa, em São Felipe. Alô, Vanusa. Bom dia, ótima quarta-feira. Reinaldo do Mac Silva, também sempre com a gente, né, o Reinaldo? O Dálio tá em Cacoal, também curtindo a programação. Sheila no bairro Teixeirão. A Nilzete Bala em Rondolândia. A Maria no bairro Nova Esperança. Que legal, que legal. Daqui a pouquinho eu trago mais alunos. Enquanto isso, participa em 996-080-800 e conta pra mim como é que tá sendo o seu dia. Como é que tá sendo a sua quarta-feira? Eu espero que esteja ocorrendo muito bem.
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0: isso aí, né? Só música boa na nossa programação, edição de quarta-feira. Daqui a pouquinho eu trago muito mais músicas pra você curtir essa maravilhosa quarta-feira. 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E desative também as mensagens temporárias. Bora pro intervalo. É a Antena FM. Essa é a maior rede de rádios em Rondônia.
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0: Antena 920.
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0: Adriana na décima linha, em Alvorada. Alô, Adriana, bom dia, bom dia, bom dia, mulher. Terezinha de Fátima também com a gente. Terezinha sempre costurando, tomando um chimarrão, né? E ouvindo nossa programação. Que legal, Terezinha. Ele é ouvinte todos os dias. Aí, Antena FM. Alô, Giovanni. Também a Nair, rapaz, que é o Nair. Bom dia também, ótima quarta-feira. Alô, Cidinha. Cheguei chegando. Ei, Cidinha. Ai, ai, ai. Quem mais aqui tá curtindo a nossa programação nesta quarta-feira? Ademir Giovanni. Alô, Ademir, beleza? Rapaz, você gosta de um rock, hein? Bom, um rockzinho é bom de vez em quando. Ah, não tiro sua razão, não, tá? Tiro não. Nilma do São Marcos também tá com a gente. Ótima manhã de quarta-feira, tudo de bom. Sem muitas delongas, vamos curtir músicas. Estão preparados? Então aumenta aí mais o volume do seu rádio. Boa quarta.
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0: Muito bem, já estou de volta com o melhor da programação nesta quarta-feira. É um bom dia pra você. Meio de semana, tá tudo ok por aí? Então, beleza, né? Beleza. 996-08-0800. 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
2: Antena 10 e 2.
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0: 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Beleza? Bora curtir mais músicas, vamos! É a sua quarta-feira, a sua manhã de quarta ainda mais animada, com muita música boa, tocando de tudo um pouco aqui na nossa programação, feita com muito carinho pra vocês.
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0: antenada aqui na nossa programação desta quarta-feira. Sueli Ribeiro, bom dia. Keila também tá com a gente em Alvorada do Oeste. Falando em Alvorada, alô Paulo Lima. Cadê o Carlinhos, ô Paulo? Carlinhos tá por aí? Tá, o Carlinhos? Carlinhos é fã da Antena FM. Valeu, Paulo, abraço pra você. Também o Diego tá com a gente, o Diego Novaes, em São Gabriel do Oeste, ouvindo pelo aplicativo. Ah, valeu então, Diego, abração pra você, tá? Ótima quarta-feira também. 996-080-800. Bora, intervalinho, rapidão, breve, vamos. Então, simbora, produção, simbora, simbora, simbora, que o povo quer ouvir música. Vamos pro intervalo.
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0: Antena 10:21.
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0: muita alegria, muita informação no seu rádio, a sua manhã mais perfeita. Deixa eu aqui recapitular e manda uma luz de novo pra galera que tá antenada aqui na programação. O Arlisson, bom dia pra você, garoto, muito obrigado, tá em Porto Velho, ouvindo Antena FM. Ronyville tá em Cacoal, alô Rony. Também o César em São Bernardo do Campo pelo aplicativo. Nadir também tá em Cacoal. Ramiro Garcia tá em Jorge Teixeira. Evanildo tá curtindo a programação, Evanildo Kill, né? Evanildo Kill tá em Cacoal. Aldrice Marcos em Ministro Andreasa. Tem também aqui o Giovanni em Cacoal. Vanusa em São Felipe do Oeste. Também o Reinaldo do Max Silva. O Odalho também tá curtindo a programação. Sheila no bairro Teixeirão. Oi, Sheila, bom dia, bom dia, bom dia. Valeu, daqui a pouquinho tem mais alô, tá? Se eu não falei seu nome agora aqui, fica tranquilo, que daqui a pouquinho eu volto com mais alôs. É só se ter um pouquinho mais de paciência e ficar curtindo a Antena FM, tá bom? Beleza? Combinado assim? Já tem mais alôs. 996080800.
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5: Antena, agora 18 para as 11.
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5: Você ligadinho aqui na Antena FM. Bom dia pra você, ótima quarta-feira também. Deixa eu mandar um alô pra Nilzete Bala em Rondolândia. Oi, Nilzete. Bom dia, ótima quarta pra você. Bom meio de semana. Maria do bairro Nova Esperança. Oi, Maria. Bom dia pra você também, mulher. Bom dia, bom dia, bom dia. A Adriana da décima linha tá em Alvorada. Também bom dia. A Nelita na linha 44 também tá curtindo a Antena FM em Alvorada do Oeste. Terezinha de Fátima. Oi, Terezinha. Bom dia, ótima quarta pra você, tá? Também o Giovanni, também conosco. É a Eliette em Alvorada do Oeste. A Antena FM tá aqui, ó, na Antena FM. Você curte sempre os melhores hits, tá? As melhores músicas. A Nilma do São Marcos também tá antenada aqui na nossa programação. Beleza? Vamos para mais sucesso, vamos para mais músicas. Então, enquanto isso, vai rolando música, você vai pedindo sua música no 99608-0800. Eu quero mandar uma alusão para você nesta quarta-feira.
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4: Antena 113, bom dia.
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0: Alô, Daniel, bom dia, rapaz, você tá bom? Mas não é o cantor Daniel, não, né? Alô, Daniel, um abraço pra você. Você tá onde, rapaz? Deixa eu ver aqui onde ele tá, que ele mandou mensagem. Ele falou que tá no bairro Jardim Clodoaldo, em Alvorada. Beleza, então, valeu. Um abraço pra você, tá? Valeu a todos do bairro Jardim Clodoaldo, em Alvorada do Oeste. Quem mais tá antenado aqui na programação é o Ellison. O Ellison tá onde, rapaz? O Ellison tá em Porto Velho e o Bira, o Biraci. Ariquemes, pela 103.9. Valeu então, Biraci. Sucesso aí, tá? Pai Rapaz, que também tá com a gente. Cidinha também. A Lilian também tá curtindo nossa programação. Quem mais aqui, ó? O Marcones em Ministro Andreasa. Um abraço também pra Simone Santos, o grande amor da vida dele. Tá bom, então, Marcones. Abraço pra você também. Ótima quarta-feira. Bora de músicas.
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Muito bem, gente, e as melhores músicas é na nossa programação. Alô, Rose, em Alvorada do Oeste, tudo de bom para você, Rose. Também falando em Rose, tem a Rose Silva e o Roger, que estão em Urupá. Alô, Urupá, valeu, valeu, valeu. Leia Pereira também tá com a gente. Oi, Leia, bom dia, ótima quarta-feira para você. Zilda Rocha, Pamela também tá com a gente. Alô, Pamela, bom dia, ótima quarta. E o Carlão Pinturas também tá curtindo a nossa programação em Ouro Preto do Oeste. Nelson Vieira, alô Nelson, abraço pra você também, irmão, sucesso aí, tá? E a Leide também curtindo a nossa programação. É a Antena FM, essa aqui, ó, não tem pra ninguém não, tá? Só musicão, do jeito que a galera gosta, menos conversinha, blá blá blá, e mais músicas, porque é o que a galera gosta, é o forró, sertanejo, pagode, samba, pop, nacional, internacional, rock, de tudo um pouco, só pra você que aprecia uma boa música.

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4: Antena 11:26.
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0: Muito bem, de volta. Viu como nosso bloco comercial foi rapidão? Percebeu aí? É vapt-vupt, rapaz. Igual é coice de porco. Você já viu algum coice de porco? Do porco tanto coice? Ó, pessoalmente eu nunca vi, tá? Mas eu tive a curiosidade, fui no YouTube, pesquisei, rapaz. É surreal, viu? É surreal, é muito engraçado. 996080800. Boa quarta-feira pra você. Ligou o rádio agora, não sabe o que tá rolando aqui na programação. Só ouviu música boa e falou: mas que programa é esse? É o Manhã da Antena, é. Manhã da Antena, edição desta quarta-feira. Pra você, com muito carinho, tá? O melhor repertório. E tocando de tudo um pouco pra você que gosta de uma boa música. Bora pra mais.
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4: Antena, faltando 14 minutos para o meio-dia.
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5: 2:05.
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1: Animação, bora lá, começando mais um Hits da Tarde, mais um dia da semana, mais uma quarta-feira, mais uma oportunidade para estar juntinhos com você, para toda a Rondônia, toda a região, na verdade, né? Tá começando o programa que levanta a sua tarde com música boa, alegria e informação para você sintonizado. Eu sou a Luciana Kester, que faço companhia para você todas as tardes, a partir das 2 horas. Então, a partir de agora, você é meu convidado especial, porque tá no ar o Hits da Tarde na Antena FM. Bora subir o som, porque a tarde só começa de verdade com a gente, não é verdade? Então, pega o telefone e participa no 996080800. Fala pra mim de onde você está curtindo a programação e a gente vai aproveitar juntinhos, muita música boa por aqui. Vou trazer notícias do dia pra vocês. Claro, né? Os últimos acontecimentos do nosso estado, você fica antenado aqui com a gente, tá? Então aumenta o volume porque as primeirinhas de hoje estão chegando por aqui.

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0: que muito bacana essa primeira sequência de música no Hits da Tarde dessa quarta-feira. Lembrando que a gente vai juntos até às 5 horas da tarde com informação, música boa, a sua participação. Não perde tempo não, manda mensagem pra cá, vamos que vamos. Ai, ai, eu vou fazer a primeira pausa de hoje, daqui a pouquinho tem mais música que você gosta de ouvir.
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8: 2:22. 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
5: Dando sequência, chegando, né? Com aquele som que você gosta, já manda seu alô no WhatsApp, é o 699-96-08-0800. É isso mesmo, tá? Daqui a pouco tem participação do ouvinte, recadinhos e muita música boa. Você não tem desculpa para não estar sintonizado com a gente, tá? Não saia daí, porque tá chegando mais uma sequência de música para você. E daqui a pouquinho a gente vai trocar uma ideia aqui em nossa programação. Mas enquanto isso, vamos curtir.
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5: 2h43.
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0: só, tô de volta. E olha só quem tá com a gente. Participação do ouvinte é o que não falta por aqui, tá? Vou ver aqui as mensagens, a galera já participou com a gente. Quem tá por aqui, sempre ligadinha comigo, é a Elô. Um abraço pra Elô também, a Sheila do bairro Teixeirão em Cacoal. Quem sempre tá ligadinho por aqui também é a Franciele da Rodovia do Café, participando com a gente também em Cacoal. A Edileuza e o Arthur Torres em Alvorada do Oeste, na sintonia sempre. A Adriana também em Alta Floresta, aliás, Alta Floresta não, Alvorada do Oeste, curtindo a Antena FM no sítio, bacana demais, né? Galera também ligadinha com a gente, todo santo dia, não perde a programação aqui, a Sônia Quadra, um beijo pra você, a Nair também, Dona Nadir na linha 9 em Cacoal, é muita gente sintonizado com a gente, então um alô pra vocês, um abraço especial, tá? E claro, pra você que tá no trabalho, no carro, tá em casa curtindo a antena, obrigado pelo carinho, a sintonia de sempre. Quer ouvir sua música preferida? Manda agora aqui no nosso WhatsApp. E claro, né? Bora de mais música, porque aqui o som não para.
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4: 3 e 3. 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

Vamos falar de notícia agora? É hora da informação aqui no Hits da Tarde. Os destaques, as notícias, as informações que você gosta de ficar sempre bem informado, você tá no lugar certo. E a gente curte música, mas também traz as notícias para você, amigo ouvinte, né? Olha, um investigador se disfarçou de cliente em um pet shop em Cacoal para poder fazer uma investigação, que era uma investigação conjunta da Polícia Civil do Paraná e também aqui do estado de Rondônia. A investigação conjunta localizou o suspeito que tentou simular uma fuga para o Amazonas e ele acabou detido em Cacoal, tá? Aconteceu na manhã de ontem, dia 14, a prisão temporária de um homem de 26 anos investigado por estupro de vulnerável. A captura ocorreu em solo rondoniense, né, após um trabalho aí da inteligência e compartilhamento de informações com a 47ª Delegacia Regional de Polícia de Marechal Cândido Rondon, pertencente à Polícia Civil do Estado do Paraná. O crime ocorreu em julho do ano passado, no município de Marechal Rondon. Segundo apontam os autos das investigações, o suspeito abordou uma criança de 11 anos de idade que caminhava desorientada às margens da rodovia. E, aproveitando disso, né, ele ofereceu carona e uma bebida adulterada, o que fez com que a criança perdesse a consciência. Na sequência, ela foi abusada sexualmente e abandonada na região central da cidade paranaense. De acordo aí com as investigações, o investigado, ele tentou ludibriar a polícia, simulando aí uma fuga para o estado do Amazonas, mas, né, alguém conseguiu anotar a placa da moto dele e deu-se que a localização se encontrava aqui no estado de Rondônia. E depois de mais ou menos um mês, né, algum tempo aí de investigação, a Polícia Civil aqui de Rondônia conseguiu de fato localizar ele. Foi acompanhando todo o trabalho dele numa loja

0: que daqui a pouquinho estarei de volta. Bom, fica por aí, tá certo? Já já a gente volta pra mais interação aqui com você no seu Hit da Tarde.
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1: Volta já!
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5: 3:22.
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uma loja de pet shopping aqui no estado, né, de Rondônia, mais especificamente em Cacoal. E ao receber as coordenadas, a Draco 2 iniciou aí o monitoramento e na manhã de ontem conseguiu então prender esse homem. E agora, né, ele tá à disposição da justiça. Ai, são coisas chocantes, na verdade, né? A capacidade do ser humano assusta realmente e muito. Misericórdia. Bom, bora lá dando sequência aqui à nossa programação. Vamos de música. Daqui a pouquinho eu troco mais uma ideia com você sintonizado comigo aqui nessa tarde maravilhosa de quarta-feira. Hoje, que é 15 de julho de 2026. Bora comigo até às 5.

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2: 3:43.
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1: Gente, eu volto com mais interações por aqui. Quero mandar um alô especial à galera de Urupá, ligadinha com a gente aqui. Mais específico, a Rose Silva, um abraço pra você, pro seu esposo Roger, pra toda a sua família, sua filha Renata, entre outras pessoas aí da sua família, tá? Terezinha Lima, sempre ligada com a gente também, um abraço pra você. Quem mais tá por aqui? Deixa eu ver aqui, manda mais alô a galera participando. Claro, vou mandar alô pra todo mundo, né? Devagarzinho, o Arson de Porto Velho sempre na sintonia. Quem tá mais por aqui? Ah, o pessoal aqui mandando mensagem é Ju Alves. Um abraço pra você, Ju. Mandou áudio aqui. César, está ouvindo a programação de São Bernardo do Campo, São Paulo. Obrigada, César. Deve estar ligadinho com a gente pelo aplicativo, né, meu amigo? Um beijo pra você. 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Você pode nos acompanhar através do site redeantenafm.com.br ou também pelo nosso aplicativo, que é muito fácil. Por lá você pode acompanhar todas as emissoras da rede Antena FM. Você tá por aqui, tá no lugar certo, então bora lá, aumenta o volume que tem mais música chegando por aqui na sua tarde. É bem rápido, daqui a pouquinho eu tô de volta depois dessa sequência de música. Fica aí, não saia daí, continue sintonizado e participando. 996080800.

0: 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Diego e Vitor Hugo, que pena.
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5: 4:02.
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0: pausa. Daqui a pouco tem mais música por aqui no Risa da Tarde. Enquanto isso, participa no nosso WhatsApp, eu tô esperando a sua mensagem. Essa pausa é bem ligeira, só para tomar uma água, é descansar a voz um pouquinho. Daqui a pouco tem muito mais para você.
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4: 4:19.
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Cara, eu tava aqui pensando, refletindo, né? A vida é feita de momentos, cada momento uma nova oportunidade de recomeçar. Eu me lembro quantas vezes eu já fui e voltei aqui na antena, isso é verdade. E o melhor de tudo é vocês comemorando que a gente tá juntinhos por aqui, né? Ai, não importa como foi a sua manhã, o importante é que você tá aqui junto com a gente a partir de agora. E o que que te faz refletir na vida, assim, parar de vez em quando e pensar na vida? Falar, caramba, olha já onde eu cheguei. No meu caso, são tantas coisas. Enquanto você tá pensando aí, respira fundo, bora seguir de música boa, vai participando aí, respondendo no 996080800. Eu quero a sua interação na tarde de hoje.

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1: 4:39.
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9: Seguinte, esse é o último bloco do Hits da Tarde desta quarta-feira. E aí, valeu a pena? Tudo de bom pra você. A última sequência de música chegando por aqui. Dá tempo de participar ainda. 996-0800. Eu tô esperando a sua participação no Hits da Tarde até às 5. Daqui a pouquinho eu venho pra me despedir de você. Continua por aí.

0: pela sua companhia. Amanhã tem mais no mesmo horário, você sabe, né? Agradeço pelo carinho, a audiência. Infelizmente, estamos chegando ao final de mais um Hits da Tarde aqui na Melhor, tá? Eu sou Luciana Kessy e lembre-se, a sua tarde fica melhor aqui na Antena FM. Fique agora com a sequência da nossa programação. Até amanhã, um beijo, fica com Deus e te espero a partir das 14h. Amanhã é quintou, hein, minha gente? Um beijo, fui!
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5: Antena 5 e 1.
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3: Oi, gente, ótima quarta-feira pra você. Boa tarde, tudo bem com você? Já estou por aqui no Antena Sertaneja, na sua rádio favorita, é Antena FM, a maior rede de rádios em Rondônia. Hoje é quarta-feira, hoje é dia 15 de julho de 2026. E por aqui, Josimar Santos com você, fazendo companhia até às 20 horas com o melhor da música sertaneja. Participa aí, 69-99608-0800. Estou aqui já pronto para mandar aquele alôzão para você. Tocar as melhores músicas sertanejas. Pode ficar aqui, tá? Continua aqui na nossa programação. O programa só tá começando agora. Estamos ao vivo para toda a Rondônia, para todo mundo, através da internet, no site redeantenafm.com.br, no aplicativo da Antena e também na Alexa e no rádio aí na frequência favorita. Um abraço pra você, sucesso pra todos nós. O Antena Sertaneja vai começar assim, ó.
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0: pra você de quarta-feira, 15 de julho. Deixa eu contar uma coisinha pra vocês aqui. Deixa eu colocar uma trilha aqui, uma trilha. Agora sim, agora tô preparado. Mesmo estando no início do segundo semestre e em período de recesso escolar, a falta de vagas em unidades de ensino do município e do estado ainda é a maior preocupação da equipe do primeiro Conselho Tutelar de Ji-Paraná. Esta semana, a conselheira Leandra Brito fez um alerta para um problema que o conselho considera muito grave. Falando um pouquinho do recesso, né? No período de recesso, a conselheira alertou os pais, não, ou responsáveis, sobre a atenção redobrada que todos precisando ter nesse tempo, que os estudantes, especialmente aqueles que passarão em casa. Esses pais precisam redobrar a atenção com os filhos, especialmente com os adolescentes, observando as amizades, saídas e especialmente viagens, já que a partir de certa idade, alguns podem sair sozinhos, comentou ela. O alerta também para as famílias em que o pai e mãe trabalham e as crianças ou adolescentes que acabam ficando sem qualquer proteção. Abre aspas. O certo, de alguma forma, é conseguir alguém que possa ajudar na vigilância. Fecha aspas. Opinou ela. Falta de vagas e ausência. A falta de vagas em várias escolas do município e estado, especialmente aos que residem no mesmo bairro da unidade escolar, ainda é causa de preocupação. Segundo a conselheira, no primeiro semestre, o número de pais e responsáveis, né, que procuraram o conselho para reclamar do problema foi bem maior em relação ao registrado no mesmo período do ano passado. Muitas crianças, né, adolescentes, estão estudando em uma escola distante, porque no seu bairro não tem vaga, afirmou e concluiu ela. Quando a situação ficar insustentável, aí o caso é levado ao conhecimento do Ministério Público. Então, é isso aí, né? Ai, ai, ai. Mais informações, dfmnews.com.br. Intervalo rapidão, hein? Já tem muito mais aqui na programação da Antena FM. É o seu Antena Sertaneja que só tá começando.
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0: Antena 5:32.
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1: Maravilha! Ótima quarta-feira para você, é tarde de quarta-feira, meio de semana. Deixa eu aproveitar e já mandar um alôzão aqui pro Luzinildo Teixeira. Luzinildo Teixeira, um abração para você, tá? Muito obrigado aí pela participação. Ronyville tá em Cacoal, lá no bairro Liberdade. Também a Elô Pinheiro. Oi, Elô, tudo bem, mulher? Boa tarde para você também, tá? Ótima quarta-feira, bom meio de semana para você. Sheila do bairro Teixeirão, valeu, boa tarde, Sheila, tá sempre ligadinha aqui na programação, né? Boa tarde, Osmar, manda um alô pra nós aqui na Rodovia do Café, sou a Neia, quero mandar um feliz aniversário pra minha netinha, Emanuele, que faz um aninho hoje, parabéns pra ela. Oi, Emanuele, tudo bem, querida? Bom, um aninho, né? Um aninho hoje. Ela vai entender muito eu, mas a intenção é que vale. Emanuele, feliz aniversário, muitos e muitos anos de vida pra você, tá bom? Parabéns! Tiver churrasco, chama a gente, tá bom? Chama a gente. Dando sequência aqui ao nosso Antena Sertaneja de hoje.
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6: Antena, 6:02.
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0: programação no seu rádio é o Antena Sertaneja. Para você, aqui ligado na Antena FM, a maior rede de rádios em Rondônia. Tudo de bom, tá? Muito obrigado aí pela participação, tamo junto. Deixa eu aproveitar e mandar um alusão para Keila e a Sueli, que estão em Alvorada. Embora a Keila mora em Alvorada, a Sueli mora na linha 14 em Urupá. Ô Sueli, tudo bem, né, mulher? Ô Keila, valeu, valeu, um abraço. Beijo carinhoso aí a todos em Alvorada do Oeste, nos ouvindo aí pela 98.3. Aldenice Marcos também tá com a gente aqui, tá aí ministro Andreasa, um abraço também ao Foguinho e ministro Andreasa. Quem mais aqui? A Terezinha de Fátima. Oi, Terezinha, bom dia, boa tarde, Terezinha. Aí eu tô achando que eu tô no meio da antena. É boa tarde, viu? Boa tarde, boa noite, né? Boa noite. Valeu, estamos aqui ligadinho, né, no rádio. Valeu, Terezinha de Fátima, tá em Cacoal. Muito obrigado pela participação. Um alô todo especial pra toda a galera de Cacoal, ouvindo pela 96.5. Daqui a pouquinho tem mais alôs, tá? Voltamos do bloco comercial, agora pro musical. Mais alôs daqui a pouquinho. Enquanto isso, 996080800.
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0: Maravilha! 996-080-800. 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Então tá, vamos aqui pra notícia. Vamos! Então, né? Na noite da última segunda-feira, dia 13, uma aposta acertou as 20 dezenas do concurso 2.949 da Loto Mania e irá receber 477 mil reais, 477 mil reais, 802,03 centavos, tá? 477.802,13 centavos. O ganhador é da cidade de Porto Velho. Os números sorteados foram 2, 3, 7, 9, 15, 19, 21, 23, 25, 59, 62, 66, 67, 70, 77, 79, 84, 91, 92, 93, 98. Silvio, uma pessoa também acertou as 19 dezenas e levou o prêmio de R$169.000, 885,20 centavos. O próximo sorteio será hoje, dia 15, tá? Com prêmio estimado em R$600.000. A aposta única custa R$3 e pode ser feita nas casas lotéricas ou pela internet até às 19 horas, horário de Brasília. Eu acho que tá prestes a começar o sorteio, né? Então tá bom, beleza. Informações dfmnews.com.br. É uma antena sertaneja, gente. 996-080-800. Daqui a pouquinho tem mais recado, tem mais informações no seu rádio. Breve intervalo, hein? Segura aí.
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2: Antena 6:32.
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1: Show de bola, nossa programação, 69996080800. Hoje é quarta-feira, dia 15 de julho, ótima noite pra você, né? Estamos no meio do mês, meio de semana e tá tudo certo. 69996080800, lembrando que você pode participar também da nossa promoção do Dia dos Pais. Dia 9 do mês que vem, dia 9 de agosto, iremos sortear um lindo capacete na promoção do Dia dos Pais. Tá a fim de participar? Então já manda pra cá a sua resposta. Qual que é o nome da rádio que te dá prêmios? Qual que é a rádio que te dá muitos prêmios e é a rádio das grandes promoções? Essa aqui você não pode errar não, viu? Não pode errar não. Já manda pra cá no 69996080800 que eu quero mandar um alôzão pra você que se liga aqui na Antena FM, na maior rede de rádios em Rondônia. Sem perder muito tempo da nossa programação, mais música sertaneja chegando pra você na sua quarta.
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